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5: Boa noite, são 0 horas.

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0: Uma hora da manhã.

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5: São 2 horas.
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1: 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O último sinal foram 3 horas.
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2: Quatro da manhã.

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1: 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Cinco horas.

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3: São 6 horas.
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1: 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RL Açores, são 7 horas.

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Destaque da semana. Em destaque da semana temos o grupo musical de São Jorge, Tributo. É uma das bandas mais emblemáticas da ilha e dos Açores, com quase 3 décadas de atividade, dedicando-se a preservar e a divulgar a cultura, a história e as tradições açorianas através da música. Os Tributo regressam ao palco dos Pescadores na noite de sexta-feira, 3 de julho, na Semana Cultural das Velas. Um espetáculo a não perder. Em destaque da semana, Dias de Mar, de Tributo.

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1: Acerca do que importa, de facto, na vida. Se dermos importância a um burro, ele vai-se julgar um cavalo. É bom ser importante, mas o importante mesmo é ser bom. Seja feliz.
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2: Bom dia, são 8 horas.
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1: Sabia que em 1713 ocorreu uma grande inundação na zona dos Rosais até à Urzelina, na ilha de São Jorge, que destruiu casas e alterou completamente a paisagem? A cheia, registada a 10 de novembro desse ano, foi tão forte que abriu grutas nos caminhos, levou 27 casas na Vila das Velas e arrastou grandes quantidades de areia e pedra até ao mar. A Ribeira do Almeida desceu com tanta força que formou uma grande ponta de pedras, permitindo até caminhar por onde antes era mar até à queimada. As levadas quebraram e abriram novas ribeiras dentro da Vila das Velas e algumas ruas, como a dos degraus, ficaram tão lavadas pela água que passaram a parecer rocha. A força da água escavou ainda o terreno em vários locais, tendo sido descoberta uma fonte de grande caudal na zona do Caboclo, em Rosais. Na sequência da tragédia, o bispo Dom António Vieira Leitão ajudou a população com esmolas de pão, trigo e dinheiro.
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1: 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O último sinal foram...

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3: Altura agora para atualizarmos a informação na Rádio Lumena. O deputado Paulo Silveira visitou a fábrica de conservas Santa Catarina e destacou o seu papel central na indústria conserveira açoriana. A unidade, concessionada desde 2022 à Sociedade Conserveira Açoriana, produz 2 mil toneladas por ano, mais de 7 milhões de latas. A empresa prepara agora uma candidatura ao Portugal 2030, com um investimento previsto de 3,7 milhões de euros para modernizar a fábrica. Entre as prioridades estão a construção de uma ETAR, uma nova linha de promoção, a otimização do armazém, o reforço da eficiência energética e a conclusão da loja.

0: Em 2025, a Santa Catarina empregava 128 trabalhadores e registrou 10,3 milhões de euros em faturação. Paulo Silveira sublinha que o setor conserveiro é mais do que a economia, é identidade, tradição e sustento de muitas famílias. E afirma que defender a Santa Catarina é defender os Açores.
1: Tive a oportunidade de visitar a fábrica de Santa Catarina, que continua a ser um dos maiores símbolos da indústria conserveira açoriana. Atualmente explorada pela Sociedade Conserveira Açoriana, desde agosto de 2022, sob a gestão do empresário Rogério Veiros, que já produz cerca de 2 mil toneladas de atum por ano, o que equivale a mais de 7 milhões de latas de conserva. Em dezembro de 2025, a fábrica contava com 128 trabalhadores e alcançou uma faturação de cerca de 10,3 milhões de euros. Mas não pretende ficar por aqui. Pretende candidatar-se no âmbito do Programa 2030 a investimentos na ordem dos 3,7 milhões de euros na modernização da fábrica, que inclui uma ETAR, uma nova linha de produção, automatização do armazém, aumento de eficiência energética e a conclusão da sua loja de vendas. O setor conserveiro açoriano não é apenas uma atividade económica, é emprego, é identidade, tradição e o sustento de muitas famílias açorianas. Defender Santa Catarina é defender a indústria conserveira, é defender os Açores.
0: O CDS-PP Açores quer esclarecimentos do Governo Regional sobre o ponto de situação dos investimentos previstos para o lar da Santa Casa da Misericórdia da Calheta e para a Casa de Repouso João Inácio de Sousa em São Jorge. Os deputados centristas lembram que as IPSS são essenciais no apoio aos idosos e às populações mais vulneráveis e defendem que estas instituições precisam de infraestruturas modernas e adequadas. O partido recorda que o Governo já anunciou dois contratos, um de 24 mil euros para o estudo prévio de ampliação do Lar da Calheta e outro de 87 mil euros para o projeto de reabilitação e ampliação da Casa de Repouso João Inácio de Sousa. O CDS-PP quer agora saber quando os projetos ficam concluídos, quantas camas serão criadas, que novas valências estão previstas, quando começam as obras e qual o investimento total.
2: Após reunir o Sr. Presidente da Casa de Repouso, João Inácio de Sousa, e com o Sr. Provedor da Santa Casa da Misericórdia da Calheta, este requerimento vem colocar aqui algumas questões no âmbito daquilo que são os compromissos assumidos pelo Governo Regional dos Açores com estas duas instituições, que visam aumentar e dotar de mais e melhores valências os dois lares, e que efetivamente a nossa preocupação é que estes investimentos se realizem ainda no âmbito do Programa Operacional Açores 2030, estando-se numa fase de conclusão do PRR, importa acelerarmos agora os investimentos no âmbito do quadro comunitário. E por essa via, colocamos aqui algumas questões, no fundo, para quanto ao arranque destas obras, a conclusão dos projetos, que valências efetivamente vamos ter a mais ou vamos melhorar nestas duas instituições. Por outro lado, se haverá ou não, e enquanto, o aumento do número de camas, e também, por outro lado, que não é menos importante, proporcionar mais e melhores condições de trabalho a todos aqueles que dão o melhor de si nestas instituições também, e que são imprescindíveis para a qualidade dos utentes, no caso em que apareço dos nossos idosos.
0: A Quercus atribuiu este ano a distinção Qualidade de Ouro a 64 praias dos Açores, o mesmo número que em 2025, no ano em que o total nacional sobe para 434 zonas balneares galardoadas. Segundo a associação, esta é uma distinção atribuída há 15 anos, antes do início da época balnear, às praias portuguesas que apresentam qualidade da água nas análises efetuadas nos laboratórios das administrações regionais hidrográficas. Na Ilha de São Jorge, o município da Calheta de São Jorge conta com a praia de Portinhos Feijão Grande, enquanto o município de Velas integra as zonas de Poça dos Frados e Preguiça Velas. O Auditório Municipal de Velas recebeu recentemente uma sessão pública de esclarecimento levada a cabo pela Direção Regional da Habitação sobre as medidas de apoio à habitação que estão a ser disponibilizadas pelo Governo Regional dos Açores. A apresentação incidiu sobre as medidas destinadas à construção, aquisição ou reabilitação de habitação própria permanente, com enfoque no concurso público de cedência de lotes infraestruturados no loteamento dos Casteletes, bem como sobre o concurso de atribuição de 4 novas habitações T3 em regime de opção de compra, a decorrer até dia 22 de maio de 2026. Quanto à informação, ficamos por aqui. Já sabe que estas e outras notícias estão atualizadas em rádio.
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1: Bom dia, são 10 horas.
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0: Em nome do Pai, do Filho e do Espírito Santo.
1: Amém.
0: A graça de nosso Senhor Jesus Cristo, o amor do Pai e a comunhão do Espírito Santo estejam convosco. Irmãos, celebramos hoje a solenidade da Ascensão do Senhor, o dia em que Jesus voltou para os céus, mas não deixa de estar connosco. Ele acompanha-nos sempre numa nova forma de existir e de estar connosco. E por isso hoje somos convidados, como os discípulos, a irmos por todo o mundo a anunciar a Boa Nova, a sermos também nós sinais da ressurreição, a sermos também nós sinais de vida. E isto só é possível quando deixamos que o Espírito Santo trabalhe e opere na nossa vida. Por isso, peçamos ao Senhor que derrame nos nossos corações o dom do Espírito Santo, o Espírito da Verdade, o Consolador, o Guia, para que, no meio dos homens, sejamos também nós sinais do amor de Deus. Mas porque tantas vezes, irmãos, falhamos uns aos outros na caridade e no amor, reconheçamos que somos pecadores.

0: confessemos os nossos pecados. Confesso a Deus Todo-Poderoso e a vós, irmãos, que eu pequei muitas vezes por pensamentos, palavras, atos e omissões. Por minha culpa, minha culpa, minha tão grande culpa. E peço à Virgem Maria, aos anjos e santos e a vós, irmãos, que rogueis por mim a Deus nosso Senhor. Deus Todo-Poderoso, tenha compaixão de nós, perdoe os nossos pecados e nos conduz à vida eterna.
1: Amém.

Glória a Deus nas alturas e paz na terra aos homens prelamados. Senhor Deus, Rei dos céus, Deus Pai Todo-Poderoso, nós vos louvamos, nós vos bendizemos, nós vos adoramos, nós vos glorificamos, nós vos damos graças por vossa imensa glória. Senhor Jesus Cristo, Filho Unigênito, Senhor Deus, Cordeiro de Deus, Filho de Deus Pai, vós que tirais o pecado do mundo, tende piedade de nós. Vós que tirais o pecado do mundo, acolhei a nossa súplica. Vós que estais à direita do Pai, tende piedade de nós. Só vós sois o Santo, só vós o Senhor, só vós o Altíssimo Jesus Cristo, com o Espírito Santo, na glória de Deus Pai. Amém. Oremos. Deus Todo-Poderoso, fazei-nos exultar em santa alegria e em filial ação de graças, porque a ascensão de Cristo, vosso Filho, é a nossa esperança. Tendo-nos precedido na glória como nossa cabeça, para aí nos chama como membros do seu corpo. Ele que é Deus e convosco vive e reina, na unidade do Espírito Santo, por todos os séculos dos séculos.

0: Leitura dos Atos dos Apóstolos. No meu primeiro livro, ó Teófilo, narrei todas as coisas que Jesus começou a fazer e a ensinar, desde o princípio até ao dia em que foi elevado ao céu, depois de ter dado, pelo Espírito Santo, as suas instruções aos apóstolos que escolhera. Foi também a eles que, depois da sua paixão, se apresentou vivo com muitas provas, aparecendo-lhes durante 40 dias e falando-lhes do reino de Deus. Um dia em que estava com eles à mesa, mandou-lhes que não se afastassem de Jerusalém, mas que esperassem a promessa do Pai, da qual, disse ele, me ouvistes falar. Na verdade, João batizou com água. Vós, porém, sereis batizados no Espírito Santo dentro de poucos dias. Aqueles que se tinham reunido começaram a perguntar: Senhor, é agora que vais restaurar o reino de Israel? Ele respondeu-lhes: Não vos compete saber os tempos ou os momentos que o Pai determinou com a sua autoridade, mas recebereis a força do Espírito Santo que descerá sobre vós e sereis minhas testemunhas em Jerusalém e em toda a Judeia e na Samaria e até aos confins da terra. Dito isto, elevou-se à vista deles e uma nuvem escondeu a seus olhos. E estando de olhar fito no céu, enquanto Jesus se afastava, apresentaram-se-lhe dois homens vestidos de branco que disseram: Homens da Galileia, por que estáis a olhar para o céu? Esse Jesus, que do meio de vós foi levado para o céu, virá do mesmo modo que o vistes ir para o céu. Palavra do Senhor.
1: Graças a Deus.
0: Por entre aclamações e ao som da trombeta, ergue-se Deus, o Senhor.
1: Por entre aclamações e ao som da trombeta, ergue-se Deus, o Senhor.
0: Povos todos, batei palmas, aclamai a Deus com brados de alegria, porque o Senhor, o Altíssimo, é terrível, o Rei soberano de toda a terra.
1: Por entre aclamações e ao som da trombeta, ergue-se Deus, o Senhor.
0: Deus subiu entre aclamações, o Senhor subiu ao som da trombeta. Cantai hinos a Deus, cantai. Cantai hinos ao nosso Rei, cantai.
1: Por entre aclamações e ao som da trombeta, ergue-se Deus, o Senhor.
0: Deus é Rei do Universo, cantai os hinos mais belos. Deus reina sobre os povos, Deus está sentado no seu trono sagrado.
1: Por entre aclamações e ao som da trombeta, ergue-se Deus, o Senhor.
2: Leitura da Epístola do Apóstolo São Paulo aos Efésios. Irmãos, o Deus de nosso Senhor Jesus Cristo, o Pai da Glória, vos conceda um espírito de sabedoria e de revelação para o conhecerdes plenamente e ilumine os olhos do vosso coração para compreenderdes a esperança a que fostes chamados, os tesouros de glória da sua herança entre os santos e a incomensurável grandeza do seu poder para nós, os crentes. Assim o mostra a eficácia da poderosa força que exerceu em Cristo, que Ele ressuscitou dos mortos e colocou à sua direita nos céus, acima de todo o principado, poder, virtude e soberania, acima de todo o nome que é pronunciado, não só neste mundo, mas também no mundo que há de vir. Tudo submeteu aos seus pés e pô-lo acima de todas as coisas, como cabeça de toda a Igreja, que é o seu corpo, a plenitude daquele que preenche tudo em todos. Palavra do Senhor.
1: Graças a Deus.

0: Senhor esteja convosco. Conclusão do Santo Evangelho segundo São Mateus. Naquele tempo, os 11 discípulos partiram para a Galileia em direção ao monte que Jesus lhes indicara. Quando o viram, adoraram-no, mas alguns ainda duvidaram. Jesus aproximou-se e disse-lhes: Todo o poder me foi dado no céu e na terra. Ide e ensinai todas as nações, batizando-as em nome do Pai e do Filho e do Espírito Santo, ensinando-as a cumprir tudo o que eu vos mandei. Eu estou sempre convosco até ao fim dos tempos. Palavra da Salvação. A ascensão de Jesus não é o fim, mas o começo. E se à partida parece que é uma despedida, não é, porque Jesus afirma que estará conosco até ao fim dos tempos. A ascensão de Jesus é um novo começo. E se nós dermos conta onde começou, portanto, a vida pública de Jesus na Galileia, onde ele começou a chamar os primeiros discípulos, é exatamente aí que Jesus dá uma nova missão. Para que eles percebam esta ascensão não como uma despedida de Jesus, mas como um recomeço, um começar de novo e um começar de forma diferente. Isto porquê? Porque nós, embora fisicamente não vejamos Jesus, ele deixa-nos uma outra forma de existir, uma outra forma de ficar, uma outra forma de permanecer. E não de forma física, mas vivendo em cada um de nós, estando em cada um de nós e acompanhando-nos ao longo da nossa vida. E por isso, se na Galileia começava a história dos discípulos, é também na Galileia que começa a nova missão. A missão de anunciar a todos os povos a ressurreição. A missão de ser sinais do amor de Deus para todos os homens. A missão de fazermos novos discípulos. A missão de sermos aquilo que Jesus foi para cada homem na terra. Esta é a nossa missão. E agora, se a obra de Jesus está completa, comece então a nossa obra. Comece então a nossa missão de discípulos. Comece então a nossa caminhada de cristãos. E por isso Jesus diz-nos e afirma no final do Evangelho: Eu estou sempre convosco até ao fim dos tempos. Embora ainda alguns de nós possam duvidar, diz-nos o Evangelho, alguns discípulos ainda duvidaram. Alguns ainda puseram em causa o próprio Jesus. E também nós, irmãos, colocamos em causa Jesus. Porque a nossa fé tantas vezes é acompanhada de vacilos. A nossa fé tantas vezes é acompanhada de dúvidas. A nossa fé tantas vezes é acompanhada de momentos em que nos sentimos completamente sozinhos e em que não sentimos o próprio Jesus connosco. Mas não nos esqueçamos da promessa que Jesus nos faz. Eu estou sempre convosco até ao fim. Sempre caminhando ao nosso lado, nos ensinando, nos fortalecendo, nos dando o alento de sermos no meio dos homens anunciadores de vida, sinais de amor, presenças do Reino de Deus. Sempre do nosso lado, nos guiando e iluminando para que possamos chegar à meta prometida. A ascensão de Jesus traz-nos também esta dimensão. O céu não fica assim tão distante de cada um de nós. O céu não é algo que nós não conseguimos obter na nossa vida. Por isso é que Jesus, não esquecendo a natureza humana, coloca-a também no céu, para nos mostrar que é possível e nós conseguimos também ir para o céu. O céu não é o fim, é a meta que cada um de nós se dispõe a ganhar. O céu é a meta que cada um de nós quer atingir na sua vida. O céu é a morada onde cada um de nós queremos também existir com Jesus e com Ele também partilhar da vitória da ressurreição. Por fim, a última promessa de Jesus. E esta já nos introduz aquilo que vamos celebrar no próximo domingo. Ele diz-nos na primeira leitura que nos há de enviar o Espírito Santo, aquele que nos há de confirmar tudo, aquele que nos há de fazer discípulos, aquele que nos há de enviar para o meio dos homens. É isto, irmãos. Sem o Espírito Santo na nossa vida, nós não poderíamos fazer nada. Sem o Espírito Santo na nossa vida, nós não poderíamos ser discípulos. Sem o Espírito Santo, nós não teríamos a coragem de anunciarmos a vitória da ressurreição, nem a vitória da vida. E por isso hoje pedimos ao Senhor que derrame nos nossos corações o dom do Espírito Santo, que Ele nos ilumine, nos guarde, nos guie, que Ele nos defenda e nos fortaleça, que o Espírito Santo inunde a nossa vida para que ao sairmos desta celebração possamos também nós anunciar que Cristo está vivo, que Cristo ressuscitou, que Cristo caminha sempre connosco até ao fim dos tempos. Que o Espírito Santo nos dê a graça de sermos verdadeiros cristãos, verdadeiros batizados, verdadeiras imagens de Jesus uns para os outros. Louvado seja nosso Senhor Jesus Cristo. Irmãos caríssimos, pelo mistério pascal fomos sepultados com Cristo no batismo para vivermos com Ele uma vida nova. Por isso renovemos as promessas do Santo Batismo, pelas quais renunciamos outrora a Satanás e às suas obras e prometemos servir fielmente a Deus na Santa Igreja Católica. Dizem-me, pois, renunciais a Satanás? E a todas as suas obras? E a todas as suas seduções? Credes em Deus Pai Todo-Poderoso, Criador do céu e da terra? Credes em Jesus Cristo, seu único Filho, nosso Senhor, que nasceu da Virgem Maria, padeceu e foi sepultado, ressuscitou dos mortos e está sentado à direita do Pai? Credes no Espírito Santo, na Santa Igreja Católica, na comunhão dos santos, na remissão dos pecados, na ressurreição da carne e na vida eterna? Deus Todo-Poderoso, o Pai de nosso Senhor Jesus Cristo, que nos fez renascer pela água e pelo Espírito Santo e nos perdoou todos os pecados, nos guarde com a sua graça para a vida eterna, em Jesus Cristo nosso Senhor. Amém. Caríssimos fiéis, por Jesus Cristo, nosso único Mediador, que subiu hoje ao céu, sem deixar de estar connosco na terra, elevemos ao Pai Celeste as nossas súplicas, dizendo com alegria: Cristo elevado ao céu, ouvi-nos. Cristo elevado ao céu, ouvi-nos.
1: Pelas igrejas do Oriente e do Ocidente, de Norte a Sul, para que sejam fiéis à missão que receberam de anunciar a palavra em toda a terra, oremos.
0: Cristo elevado ao céu, ouvi-nos.
1: Pelo Papa Leão XIV, pelos bispos, presbíteros e diáconos, para que sintam que Jesus está com eles, quando ensinam e batizam em seu nome, oremos.
0: Cristo elevado ao céu, ouvi-nos.
1: Pelos que buscam a Deus olhando o céu, para os que recebem também presentes na terra, para os mais pobres e para os que choram ou estão sós, oremos.
0: Cristo elevado ao céu, ouvi-nos.
1: Por aqueles que não conhecem a Cristo, para que a luz da fé os ilumine e recebam o batismo no Espírito Santo, oremos.
0: Cristo elevado ao céu, ouvi-nos.
1: Por todos nós aqui reunidos em Assembleia, para que Deus nos chame um dia a contemplar o Seu Filho Jesus Cristo na glória eterna, oremos.
0: Cristo elevado ao céu, ouvi-nos. Ouvi, Senhor, as nossas súplicas e fazei que os nossos corações se voltem para aquele que neste dia subiu ao céu e entrou na vossa glória, de onde constantemente nos atrai. Ele que vive e reina por todos os séculos dos séculos.

0: Ora, irmãos, para que meio vosso sacrifício seja aceito por Deus Pai Todo-Poderoso. Recebei, Senhor, o sacrifício que vos oferecemos ao celebrar a admirável extensão do vosso Filho, e por esta sagrada permuta de dons, fazei que nos elevemos às realidades do céu. Por Cristo nosso Senhor.
1: Amém.
0: O Senhor esteja convosco. Corações ao alto. Demos graças ao Senhor nosso Deus.
1: É nosso dever, nossa salvação.
0: Senhor Pai Santo, Deus Eterno, Omnipotente, é verdadeiramente nosso dever, é nossa salvação, dar-vos graças sempre e em toda a parte. Porque o Senhor Jesus Cristo, Rei da Glória, vencedor da morte e do pecado, subiu hoje ao mais alto dos céus, ante a admiração dos anjos, e foi constituído mediador entre Deus e os homens, juiz do mundo e Senhor dos senhores. Ele não abandonou a nossa condição humana, mas subindo aos céus, como nossa cabeça e primogênito, deu-nos a esperança de irmos um dia ao seu encontro, como membros do seu corpo, para nos unir à sua glória imortal. Por isso, na plenitude da alegria pascal, exultam os homens por toda a terra, e com os anjos e todos os coros celestes, proclamam a vossa glória, cantando numa só voz.

Vós, Senhor, sois verdadeiramente santo, sois a fonte de toda a santidade. Reunidos na vossa presença em comunhão com toda a Igreja, ao celebrarmos o dia santíssimo em que nosso Senhor Jesus Cristo, vosso Filho unigênito, colocou à direita da vossa glória a nossa frágil natureza humana, unida à sua divindade, humildemente vos suplicamos. Santificai estes dons, derramando sobre eles o vosso Espírito, de modo que se convertam para nós no corpo e sangue de nosso Senhor Jesus Cristo. Na hora em que ele se entregava para voluntariamente sofrer a morte, tomou o pão, dando graças, partiu e deu aos seus discípulos, dizendo: Tomai todos e comai, isto é o meu corpo, que será entregue por vós.

De igual modo, no fim da ceia, tomou o cálice, de novo os deu graças e deu aos discípulos, dizendo: Tomai todos e bebai. Este é o cálice do meu sangue, o sangue da nova e eterna aliança, que será derramado por vós e por todos para a remissão dos pecados.

0: Mistério da fé.
1: Amamos a vossa ressurreição. Vinde, Senhor Jesus.
0: Celebrando agora, Senhor, o memorial da morte e ressurreição do vosso Filho, nós vos oferecemos o pão da vida e o cálice da salvação e vos damos graças porque nos admitistes à vossa presença para vos servir nestes santos mistérios. Humildemente vos suplicamos que, participando no corpo e sangue de Cristo, sejamos reunidos pelo Espírito Santo num só corpo.
2: Lembrai-vos, Senhor, da vossa Igreja, dispersa por toda a terra, e tornai-a perfeita a caridade, em comunhão com o nosso Papa Leão, o nosso Bispo Amando e todos os ministros sagrados.
0: Lembrai-vos dos vossos servos, Alvarino Amaral, Leontina Soares, a pedido de Altino e família, Altino Melo, Leonor da Paz, Gláucia Melo, a pedido de Altino e família, Maria do Céu Horta Betancourt, Manuel Soares da Silveira, Padre Ângelo Valadão, no segundo aniversário do seu falecimento, João Pereira, a pedido de sua filha, a quem chamastes para vós, configurados com Cristo na morte, com Cristo também parte na ressurreição.
2: Lembrai-vos também dos outros nossos irmãos que adormeceram na esperança da ressurreição, e de todos aqueles que na vossa misericórdia partiram deste mundo, admite-os na luz da vossa presença. Tenha misericórdia de nós, Senhor, e dai-nos a graça de participar na vida eterna, como a Virgem Santa Maria, Mãe de Deus, São José, seu esposo, os bem-aventurados apóstolos, São Jorge e todos os santos que desde o princípio do mundo viveram na vossa amizade, para cantarmos os vossos louvores, por Jesus Cristo, vosso Filho.
0: Por Cristo, com Cristo, em Cristo, a vós, Deus Pai Todo-Poderoso, na unidade do Espírito Santo, toda a honra e toda a glória, por todos os séculos dos séculos. Porque nos chamamos e somos filhos de Deus, ousamos dizer com toda a confiança: Pai nosso que estais nos céus, santificado seja o vosso nome. Venha a nós o vosso reino. Seja feita a vossa vontade, assim na terra como no céu. O pão nosso de cada dia nos dai hoje. Perdoai-nos as nossas ofensas, assim como nós perdoamos a quem nos tem ofendido. E não nos deixeis cair em tentação, mas livrai-nos do mal. Livrai-nos todo o mal, Senhor, dai-me da paz em nossos dias, para que, ajudados pela vossa misericórdia, sejamos sempre livres do pecado e de toda a perturbação, enquanto esperamos a vinda gloriosa de Jesus Cristo, nosso Salvador.
1: Vosso é o reino e o poder para a paz sempre.
0: Senhor Jesus Cristo, disseste aos vossos apóstolos: deixo-vos a paz, dou-vos a minha paz. Não olhas os nossos pecados, mas à fé da vossa Igreja, e dá-lhe a união e a paz segundo a vossa vontade. Vós que veis e reinais pelos séculos dos séculos. A paz do Senhor esteja sempre convosco.
1: Ao amor de Cristo nos une.
0: Saudai-vos na paz de Cristo.

Felizes os convidados para a ceia do Senhor. Eis o Cordeiro de Deus que tira o pecado do mundo. Senhor, eu não sou digno que entreis em minha morada, mas dizei uma palavra e eu serei salvo.

0: Oremos. Deus Todo-Poderoso e Eterno, que durante a nossa vida sobre a Terra nos fazeis saborear os mistérios divinos, despertai em nós os desejos da Pátria Celeste, onde já se encontra convosco em Cristo a nossa natureza humana. Ele que vive e reina pelos séculos dos séculos.
1: Amém.
0: Algumas informações para a nossa vida as Eucaristias terão o seguinte horário: terça-feira às 18 horas na Igreja da Conceição, na quinta-feira às 18 horas aqui na Matriz, no sábado às 18 horas e no domingo, dia de Pentecostes, às 11 horas da manhã, como é habitual.

Senhor, que esteja convosco. Abençoe o Deus Todo-Poderoso, Pai, Filho e Espírito Santo. E em paz, o Senhor nos acompanha.

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2: Sabia que em 1713 ocorreu uma grande inundação na zona dos Rosais até à Urzelina, na ilha de São Jorge, que destruiu casas e alterou completamente a paisagem? A cheia, registada a 10 de novembro desse ano, foi tão forte que abriu grutas nos caminhos, levou 27 casas na Vila das Velas e arrastou grandes quantidades de areia e pedra até ao mar. A Ribeira do Almeida desceu com tanta força que formou uma grande ponta de pedras, permitindo até caminhar por onde antes era mar até à queimada. As levadas quebraram e abriram novas ribeiras dentro da Vila das Velas e algumas ruas, como a dos degraus, ficaram tão lavadas pela água que passaram a parecer rocha. A força da água escavou ainda o terreno em vários locais, tendo sido descoberta uma fonte de grande caudal na zona do Caboclo, em Rosais. Na sequência da tragédia, o bispo Dom António Vieira Leitão ajudou a população com esmolas de pão, trigo e dinheiro.
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2: O último sinal foram 14 horas.
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3: Boa tarde, 15 horas.
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7: Altura agora para atualizarmos a informação na Rádio Lumena. O deputado Paulo Silveira visitou a fábrica de conservas Santa Catarina e destacou o seu papel central na indústria conserveira açoriana. A unidade, concessionada desde 2022 à Sociedade Conserveira Açoriana, produz 2 mil toneladas por ano, mais de 7 milhões de latas. A empresa

0: É mais do que a economia, é a identidade, tradição e sustento de muitas famílias. E afirma que defender a Santa Catarina é defender os Açores.
1: Tive a oportunidade de visitar a fábrica de Santa Catarina, que continua a ser um dos maiores símbolos da indústria conserveira açoriana. Atualmente explorada pela Sociedade Conserveira Açoriana, desde agosto de 2022, sob a gestão do empresário Rogério Veiros, que já produz cerca de 2 mil toneladas de atum por ano, o que equivale a mais de 7 milhões de latas de conserva. Em dezembro de 2025, a fábrica contava com 128 trabalhadores e alcançou uma faturação de cerca de 10,3 milhões de euros. Mas não pretende ficar por aqui. Pretende candidatar-se no âmbito do Programa 2030 a investimentos na ordem dos 3,7 milhões de euros na modernização da fábrica, que inclui uma ETAR, uma nova linha de produção, automatização do armazém, aumento de eficiência energética e a conclusão da sua loja de vendas. O setor conserveiro açoriano não é apenas uma atividade económica, é emprego, é identidade, tradição e o sustento de muitas famílias açorianas. Defender Santa Catarina é defender a indústria conserveira, é defender os Açores.
0: O CDS-PP Açores quer esclarecimentos do Governo Regional sobre o ponto de situação dos investimentos previstos para o lar da Santa Casa da Misericórdia da Calheta e para a Casa de Repouso João Inácio de Sousa em São Jorge. Os deputados centristas lembram que as IPSS são essenciais no apoio aos idosos e às populações mais vulneráveis e defendem que estas instituições precisam de infraestruturas modernas e adequadas. O partido recorda que o Governo já anunciou dois contratos, um de 24 mil euros para o estudo prévio de ampliação do Lar da Calheta e outro de 87 mil euros para o projeto de reabilitação e ampliação da Casa de Repouso João Inácio de Sousa. O CDS-PP quer agora saber quando os projetos ficam concluídos, quantas camas serão criadas, que novas valências estão previstas, quando começam as obras e qual o investimento total.
2: Após reunir com o Sr. Presidente da Casa de Repouso, João Inácio de Sousa, e com o Sr. Presidente da Santa Casa da Misericórdia da Calheta, este requerimento vem colocar aqui algumas questões no âmbito daquilo que são os compromissos assumidos pelo Governo Regional dos Açores com estas duas instituições, que visam aumentar e dotar de mais e melhores valências os dois lares, e que efetivamente a nossa preocupação é que estes investimentos se realizem ainda no âmbito do Programa Operacional Açores 2030, estando-se numa fase de conclusão do PRR, importa acelerarmos agora os investimentos no âmbito do quadro comunitário. E por essa via, colocamos aqui algumas questões, no fundo, para quanto o arranque destas obras, a conclusão dos projetos, que valências efetivamente vamos ter a mais ou vamos melhorar nestas duas instituições. Por outro lado, se haverá ou não, e enquanto, o aumento do número de camas, e também, por outro lado, que não é menos importante, proporcionar mais e melhores condições de trabalho a todos aqueles que dão o melhor de si nestas instituições também, e que são imprescindíveis para a qualidade dos utentes, no caso aqui é para isso dos nossos idosos.
0: A Quercus atribuiu este ano a distinção Qualidade de Ouro a 64 praias dos Açores, o mesmo número que em 2025, no ano em que o total nacional sobe para 434 zonas balneares galardoadas. Segundo a associação, esta é uma distinção atribuída há 15 anos, antes do início da época balnear, às praias portuguesas que apresentam qualidade da água nas análises efetuadas nos laboratórios das administrações regionais hidrográficas. Na Ilha de São Jorge, o município da Calheta de São Jorge conta com a praia de Portinhos Feijão Grande, enquanto o município de Velas integra as zonas de Poça dos Frados e Preguiça Velas. o Auditório Municipal de Velas recebeu recentemente uma sessão pública de esclarecimento levada a cabo pela Direção Regional da Habitação sobre as medidas de apoio à habitação que estão a ser disponibilizadas pelo Governo Regional dos Açores. A apresentação incidiu sobre as medidas destinadas à construção, aquisição ou reabilitação de habitação própria permanente, com enfoque no concurso público de cedência de lotes infraestruturados no loteamento dos Casteletes.

0: Como sobre o concurso de atribuição de 4 novas habitações T3 em regime de opção de compra, a decorrer até dia 22 de maio de 2026. Quanto à informação, ficamos por aqui. Já sabe que estas e outras notícias estão atualizadas em rádio.
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2: Sabia que em 1713 ocorreu uma grande inundação na zona dos Rosais até à Urzelina, na ilha de São Jorge, que destruiu casas e alterou completamente a paisagem? A cheia, registada a 10 de novembro desse ano, foi tão forte que abriu grutas nos caminhos, levou 27 casas na Vila das Velas e arrastou grandes quantidades de areia e pedra até ao mar. A Ribeira do Almeida desceu com tanta força que formou uma grande ponta de pedras, permitindo até caminhar por onde antes era mar até à queimada. As levadas quebraram e abriram novas ribeiras dentro da Vila das Velas e algumas ruas, como a dos degraus, ficaram tão lavadas pela água que passaram a parecer rocha. A força da água escavou ainda o terreno em vários locais, tendo sido descoberta uma fonte de grande caudal na zona do Caboclo, em Rosais. Na sequência da tragédia, o bispo Dom António Vieira Leitão ajudou a população com esmolas de pão, trigo e dinheiro.
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2: São 16 horas.
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Bem-vindos a mais uma edição do Heartbeat Music, desde já convosco. A partir deste momento e para ficar até às 18 horas, estará Alexandre Alvernaz na condução do Heartbeat Music. Esta semana o nosso convidado é muito especial, isto porque já andávamos atrás dele há mais de um ano, mas as gravações

Beat Music. Quanto à segunda hora, trazemos-vos o top 5 atualizado e também as notícias da música. Fique por aí, vamos ter música nova para vocês também ao longo da emissão de hoje. Boa tarde a todos vós que estão desse lado. Fiquem connosco, somos a Rádio Lumena. Quanto a mim, sou Alexandre Alvernaz, para quem anda mais distraído, e vou estar convosco com Heartbeat Music. Iniciamos musicalmente com Pita Azul, que este é Paradise, um tema de 2014. Segue-se uma nova, é a nova de Martin Garrix e Ed Sheeran, foi lançada esta sexta-feira e chama-se Repeat It. Por isso, já sabem, a contar depois do Pita Azul que sai, Martin Garrix e Ed Sheeran, Repeat It.

A nova de Harry Styles, Dance No More. Seguimos com conversas com a essência musical e o nosso Ivo Lucas.

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0: Esta semana no Conversas com a Essência Musical temos um artista muito desejado pelo nosso Conversas com a Essência Musical. Bem-vindo, Ivo Lucas, ao
1: Muito
0: Conversas com a
1: obrigado.
0: Essência Musical.
1: Muito obrigado pelo convite. Muito obrigado pelo convite.
0: Bem, o Ivo dispensa, se calhar, muitas apresentações, mas para quem está lá em casa é um bocadinho mais distraído, vamos tentar levar até essas pessoas a imagem de quem é o Ivo Lucas, de onde é que vem o Ivo Lucas, como é que nasce este bichinho da música na tua vida e dá assim um espelho geral de como é que isto tudo começou contigo.
1: Ok, então eu sou de Alenquer, aliás, sou dos Casais Novos, uma aldeia ao pé de Alenquer, do concelho de Alenquer. Desde novo que sou ligado à música por familiares. O meu avô é o rei do rock português dos anos 60, é Vítor Gomes dos Gatos Negros. Quem é dessa geração sabe perfeitamente quem é o meu avô. A minha irmã, Diana Lucas, também canta há muitos anos, já teve grandes sucessos na música. O meu pai também trabalha na parte comercial da música há 35 anos, se não estou em erro, 30 anos. Os meus primos, a minha parte, a minha família quase toda italiana, está tudo na música, são maestros, músicos, cantores. Portanto, eu cresci numa casa de música, sempre tive uma música muito presente. Apesar de nunca ter pensado em seguir música profissionalmente, e só me apercebi disso, só me apercebi que eu tinha, que o meu futuro poderia passar por aí quando no, na escola primária nós temos sempre aquelas aulas de iniciação à música, que é com flauta e um pouco de teoria, e o professor de música chamou os meus pais à escola para lhes dizer que eu, para um miúdo de 6, 7 anos, tenho uma aptidão um bocadinho fora do normal para a minha idade, para a sociedade com que eu identificava as notas, com que eu percebia perfeitamente as transições musicais, as harmonias, as melodias. E então surgiu ter aulas de piano. Os meus pais colocaram-me em aulas de piano, eu gostava muito. E o meu professor de piano, ao final de uns meses, também chamou os meus pais para dizer exatamente a mesma coisa. O meu professor de flauta da escola tinha dito e me sugeriu-me fazer testes para o conservatório de piano. Eu tive, acho que, aulas de piano, de iniciação ao piano, durante uns talvez 6 meses, 7 meses. Fiz as provas para o conservatório, entrei e não fui, porque quando cheguei lá percebi que a música para mim era um pouco diferente do, não é do comum, mas do que estava selecionado na altura, os métodos de ensino, que era a forma como a música me era passada, era uma coisa muito teórica, muito regrada. E eu, na minha pura inocência, para mim a música não era isso. A música era aquilo que eu sentia e o que me fazia sentir. Eu, para mim, mesmo que não fizesse sentido um dó, sol, fá, sol, que para mim faz sentido para toda a gente, mas se eu quisesse meter lá outro acorde qualquer no meio, porque fazia-me sentir alguma coisa, aquilo fazia sentido e era aquilo que eu queria. E então acabei por desistir e decidi dedicar-me ao futebol. Joguei futebol ainda há uns tempos, nunca mais toquei nenhum instrumento musical, até aos meus 14, 15 anos, em que me apaixonei por uma rapariga e queria fazer-lhe uma serenata. E o único instrumento que eu sabia tocar era um piano. Mas não podia levar um piano para a escola, nem para lado nenhum, não é? Então pedi uma guitarra emprestada a um amigo, aprendi a tocar sozinho, a ouvir e ouvir, a perceber como é que se afinava e a aprender sozinho, a ver vídeos. Aprendi. Estou-me a lembrar qual é que foi a primeira música, Wish You Were Here, foi a primeira música que eu aprendi na guitarra, mas eu queria aprender a More Than Words dos Extreme para fazer serenata, que era a música mais romântica. E assim foi, demorei 3 meses, acho, a aprender a canção, porque não sabia tocar nada, e a partir daí percebi que eu gostava mesmo de pegar na guitarra e no piano e tocar e tocar e tocar. Mas, apesar de toda a gente me dizer que o meu futuro passava pela música, eu ainda não acreditava muito nisso. Eu interessava-me por produção musical, porque havia uns programas nos anos 90, que era o Dance DJ e Pop DJ, eram uns softwares que existiam para o Windows, já muito antigos. Eu gostava muito de brincar com aquilo, em vez de jogar jogos de computador, eu jogava aquilo. E não percebia o porquê de me interessar tanto por aquilo. Tu vais-me dizer, tu vais seguir música? Não, acho que não. No meio disto tudo, começo a entro para a televisão. Sempre fui ligado às artes e fazia teatro quando era miúdo, era sempre protagonista das peças da escola e protagonista de tudo e mais alguma coisa. E já tinha sido abordado para entrar, para fazer provas, porque achavam que eu era um bocadinho tinha um bocadinho essa aptidão e tinha ali qualquer coisinha que se calhar podia ser explorada. E quando entro para a televisão e faço o meu segundo projeto televisivo, que foi Os Morangos com Açúcar, o meu personagem tocava e cantava. E foi aí que eu percebi a força que tinha uma guitarra e uma voz perante o público, que consegui perceber isso. E comecei a sentir cada vez mais, ok, o meu futuro se calhar vai mesmo passar pela música. E ainda não passava, era só um extra do meu trabalho principal, que era a representação. E a minha irmã, em 2007 ou 2008, acho que foi 2008, vai cantar às Festas do Mar, em Cascais, na Baía de Cascais, que são as maiores festas de Cascais. E quando ela sobe ao palco, no Ancora, ela vai cantar o grande hit que ela tinha nessa altura, que era o Desculpa Lá, e convidou-me para tocar guitarra com ela esse tema. E eu, antes de subir ao palco, eu sempre que o encontro, nós falamos sobre isso, o Cifrão, dos Desert, estava no backstage e virou-se e disse assim: puto, tu vais seguir música e tu tens que seguir música. Eu, pá, não sei, eu gosto de dizer isto por diversão, tens que seguir, tu vais subir ao palco e tu, quando tu vires a sensação que é estares a tocar uma canção e a cantar e veres as pessoas a cantarem contigo e sentires aquilo, tu não vais querer outra coisa para o resto da tua vida. E era o concerto da minha irmã, eu só estava a tocar a guitarra. Mas aquilo que eu senti ali, eu lembro de sair e voltei e encontrei novamente o Cifrão, porque nessa noite ia cantar, não lembro quem é que foi nessa noite, se eram os Fortaste, não me lembro quem é que estava nesse cartaz, mas eu virei-me para o Cifrão e disse, se calhar tinhas razão. E a partir daí fui dedicando à música, primeiro em parte empresarial, ou seja, eu tive uma agência, fui dono de uma agência, fui manager de dois artistas, construí artistas, porque eu vi o meu pai a fazer isso desde de sempre. Então comecei eu a fazer isso também com o que eu tinha aprendido em casa. E encontrei um artista online, na altura os números nem sequer eram as coisas que existiam hoje em dia, o hip-hop não passava na rádio sequer, estamos a falar em 2000 e talvez 16, 15, agora não consigo lembrar assim muito bem das datas. Mas descobri um artista na net e acabei por, com ele, juntamente com mais dois sócios, construir a carreira dele, e tornou-se o artista número um nacional em 2 anos, que foi o Peruca. E pronto, eu comecei a ganhar esse bichinho cada vez mais, e há muito tempo em estúdio, a perceber, pá, se calhar vou fazer as coisas para mim, porque eu divirto muito com isto. E se toda a gente me diz para fazer música, se toda a gente está a dizer, se calhar estão a ver alguma coisa que eu não estou a ver. E assim foi. E quando gravo a minha primeira canção e começo a compor, nunca mais parei e já nem imagino a minha vida sem isto. Aliás, estou neste momento dentro do meu estúdio, que era o meu sonho, desde sempre ter um estúdio de música para fazer produção executiva, e lá está, isto também é o meu trabalho agora neste momento, porque eu sou vivo para isto.
0: Entretanto, já lançaste imensa coisa, já estiveste em tops, inclusive na nossa rádio. O que é que andas a fazer agora?
1: Então, agora, tal como eu expliquei, eu tenho o meu próprio estúdio em que recebo aqui muitos artistas. Eu, para além de intérprete, eu sou compositor, eu componho muita canção para muita gente, e senti que tinha que abrir o meu espaço para facilitar essa parte do trabalho. Já era uma coisa que eu queria fazer há algum tempo, desde 2022, que foi quando a canção que eu escrevi ganhou o prémio de canção do ano, que é Onde Vais, da Barbandeira com o Carminho. Quando essa canção teve o êxito todo que teve e tinha sido da minha escrita e em conjunto com o Maninho, com o Filipe Ferreira, quando eu começo a ver, pá, eu se calhar consigo mesmo fazer isto. Porque eu sou um bocado assim, eu vou percebendo, vou fazendo, vou percebendo, ah, se calhar consigo, se calhar não consigo fazer isto. Só tentando é que chego lá. E decidi abrir o meu estúdio, foi um processo longo, até encontrar um espaço, perceber se era rentável e tudo mais, mas agora tenho passado o tempo todo com vários artistas aqui, a compor para eles, mas também a compor para mim. No meio desse processo surgiu pela primeira vez um trabalho que ia ser apenas, vou fazer um EP de 4 canções, e de repente, quando dou por mim, estou a terminar o meu primeiro álbum, finalmente tenho o meu álbum para sair este ano. O primeiro single já saiu agora, o Deixar Ver, saiu há uma semana e meia, se não estou em erro. Muito em breve mesmo vai sair já o segundo single, e muito em breve também vai sair já o terceiro single, para depois sair o álbum. Se tudo correr pela normalidade, será em outubro que vamos ter finalmente um álbum cá fora. Portanto, é esse o meu trabalho que eu estou a fazer na música. Estou também em paralelo com uma telenovela que também me ocupa muito tempo.
0: Exatamente, por isso é que é difícil de apanhar o Ivo. Isso agora é possível.
1: Por acaso hoje estou de folga das gravações e acabei uma sessão aqui no estúdio, já se foi toda a gente embora e então deu.
0: Exatamente, por isso é que ele está connosco, não é? Ivo, bora conversar sobre música, vamos começar o Conversas com a Essência Musical. E começa exatamente por essa questão da criação, do processo criativo. Como é que é o teu processo criativo? É assim, caótico ou tem uma receita certinha para sair as coisas? Sabe, primeiro uma coisa, depois outra, misturam-se, como é que é?
1: Olha, eu achava que havia um, eu achava que tinha encontrado uma receita e depois, entretanto, com o processo eu percebi que não tenho receita nenhuma. Há uma coisa que eu faço sempre com qualquer artista, inclusive para mim, que é eu sento-me dentro do estúdio com várias pessoas à minha volta e converso. Eu converso muito, muito, muito, muito. Quando eu tenho, por exemplo, uma sessão de escrita para outro artista qualquer, eu já tive a sorte de ter muitas canções cantadas por outros artistas que eu compus, e aquilo é a história deles, nunca é a minha. Eu empresto só a minha criatividade, se puder dizer assim, escrita, mas a história é sempre do artista, uma coisa mesmo pessoal, porque é o artista que a vai defender e a canção é dele. Então o que eu faço é converso muito, muito, muito, muito sobre histórias dessa pessoa. Sentamos e às vezes há sessões em que nós ficamos 4, 5 horas no estúdio sem fazer nada, sem ser conversar, não se pega instrumento nenhum, não se pega nada, porque todos, acho que todos os artistas têm muita coisa cá dentro. Por isso, acho que os artistas são seres um bocadinho especiais no que diz respeito à parte emocional, é a minha visão, não está certo nem está errado, mas que tem uma forma diferente de expressar e de utilizar as suas emoções, e a melhor forma que tem de o fazer é pela música, é aquilo que nos está no sangue e que nós conseguimos meter cá para fora. Às vezes há coisas que eu não consigo dizer, mas pela música consigo pôr o mesmo sentimento cá fora. Então eu gosto muito de conversar, conversar, conversar. Eles choram, eu choro também, sou preciso, e ficamos aqui na conversa para descobrir pequenas coisas em que no meio de uma conversa alguém diz que é isso. Isso a história é incrível. Ou essa frase, às vezes é só uma frase que alguém diz, aquelas conclusões que nós estamos a ter uma conversa, e de repente alguém diz uma frase clichê de conclusão de história, mas de repente é aquela frase que é essa a frase, a canção. A canção é isso, vamos escrever sobre isso. Então já tive aqui processos de começar por instrumental e fazer umas linhas melódicas. Eu não consigo fazer isso, já experimentei, não consigo. A minha receita é conversar, só conversar, e no meio disso há de haver alguma coisa que vai surgir, que vai dar uma canção, porque acho que, voltando para mim, a definição dos artistas, nós artistas temos que viver. Temos que viver muito, viver, viver, viver, viver. E temos que ter bagagem de vida, história, emoção, muitas, muitas emoções. Porque se não tivermos isso tudo, não há interesse naquilo que vamos meter cá fora. E se vamos meter cá fora o que está cá dentro tem que ter já muita camada. Portanto, quanto mais nós falarmos e mais descobrirmos isso tudo, acho que vamos ter a receita perfeita para fazer uma canção. É assim que eu faço. Sei que há outras formas de trabalhar, mas eu só consigo fazer assim.
0: Que emoções é que tu vais mais buscar, que te afloram à flor da pele quando crias? Quais são aquelas que te visitam mais vezes no teu processo criativo?
1: Eu acho que é inevitável que eu como quase a gente, recorro sempre à canção de amor, que é o infalível. É aquilo que eu escrevo muito mais vezes, e isto é uma coisa que eu tenho aqui muitas vezes em estúdio, que é eu escrevo muito mais vezes. Acho que as pessoas se identificam muito mais com a balada triste do coração partido, porque todos nós, nem toda a gente já amou de verdade ou foi amado de verdade, mas já toda a gente sofreu por amor, seja de que forma for. Portanto, toda a gente se identifica por isso, com isso. Então eu guio muito por essa regra, porque é o que é mais fácil para mim. E também gosto de visitar outra coisa, que é a minha infância e a minha vivência enquanto criança, e o que eu vivi, o sítio onde eu estive, que as pessoas que passaram por mim. E costumo falar muito sobre isso, falar sobre Eu tenho o Inverno 2003, que fala sobre o meu amor de 2003, como tenho o Senhora de Si, com a Carolina dos Landes, que é mesmo uma história real, de quando, minha, de quando eu ia para a escola naquele autocarro e via sempre a rapariga, e a parte dela também é real, mas dela, ou seja, todos nós temos uma história assim. Portanto, eu falo muito, lá está, vamos sempre à volta do humor, porque é a coisa mais bonita. Mas vou buscar muitas vezes essas memórias antigas, ou o coração partido, normalmente é muito isso. Ou então, muitas vezes, quando, como é para escrever para outros artistas, o que eu faço às vezes é criar um personagem. Aí uso um bocadinho a minha outra profissão para criar um personagem e o que é que ele estaria a sentir dentro daquela situação. Naquela situação, como é que ele iria se sentir? Quem é que está lá? Em que sala é que está? Quem é que ele conheceu? Quem é tudo? E então depois construo essa história e vou começar a narrar essa história em canção.
0: No fundo és um contador de histórias, não é? À tua maneira.
1: Sim. Acho que é mais, pelo menos eu enquanto intérprete, e na maior parte das condições que eu faço, eu acho que eu gosto de escrever aquilo que eu também gosto de ouvir. Eu adoro perder-me em canções em que estou a ouvir uma história, em que estou a ouvir um filme, em que eu posso fechar os olhos e eu estou a ver exatamente aquela situação, estou a ver exatamente o que o cantor está a dizer. A história toda está a contar e eu consigo visualizá-la. Há um artista que eu sou fanático desde sempre, que é o John Mayer, e eu inspiro-me muito na forma dele de escrever, na forma que ele tem de escrever, que é muito assim, ele usa pequenas frases-chave no meio da canção, que são os pequenos gatilhos para a nossa mente visualizar exatamente o que ele está a dizer. Eu acho isso super, é um desafio incrível, mas é super interessante e enriquece. Não há nada como ouvirmos uma canção, acharmos que percebemos e vamos ouvir outra vez e descobrimos outra coisa. É como ler um livro 3 vezes, nunca vai ser igual.
0: Exatamente. Há um desafio que eu faço ao longo da entrevista que parte exatamente disso que tu estás a dizer, do facto do público interpretar de forma diferenciada a música e muitas vezes sai um bocadinho ao lado daquilo que o artista quer transmitir com aquilo que escreve. Então desafio-te agora a escolheres uma música tua e a esmiuçares essa música, a contares a verdadeira história por detrás dela, para que o público perceba realmente o que é que levou o Ivo Lucas a criar aquela obra. Porque é como eu te digo, há muita gente que pensa ao lado, que não é bem
1: isso. Sim, isso não é fácil, não é fácil para mim, porque como eu conheço as minhas canções todas e tão bem e sei exatamente a história que está lá, eu na minha cabeça eu acho que aquilo já foi óbvio. Acho que o público quando ouviu é tipo, ah, ok, sei perfeitamente o que está aqui. Isso é um desafio, pensando um bocadinho o que é que pode não ter sido. Lá está, para mim acaba por ser óbvio. Por exemplo, a última canção, o Deixar Arder, que fala de uma relação de apenas uma noite, mas que pode ser interpretado como uma relação muito fogosa já contínua, mas não, é só de uma noite, e se a pessoa não quiser está tudo bem, que também faz, tem a mesma história que, por exemplo, o Não Faz Mal, que foi o meu terceiro single, se não estou em erro, já tem alguns aninhos, em que fala também sobre a One Night Stand, sobre aquilo de se a pessoa não quiser, está tudo bem, se quiser mais, também está tudo bem, e não faz mal se não quiser. Eu vou dizer muito por aqui. Eu acho que, enquanto agora estou a falar, eu acho que a canção que se calhar foi menos compreendida, que eu lancei, talvez tenha sido O Outono. O Outono é uma canção que eu lancei há 3 anos, e que facilmente é interpretada de uma forma, não diria pesada, mas que tem uma carga, quem ouviu colocou uma carga emocional a mais do que ela própria tem. Ela fala apenas de um desgosto de amor, mas não foi um mau desgosto de amor, foi um desgosto de amor bonito. Ou seja, é uma relação que termina, mas o que não fica, não, o que ficou não foi um coração partido, é só um coração em reconstrução, e, em, e, e em paz. Eu acho que é isso, por isso é que se chama outono. Não é o inverno que é a parte mais fria, não é o verão que é o calor, está ali no meio termo ainda. Acho que essa foi um bocadinho, não foi tão bem interpretada. De resto, acho que as pessoas a perceberam sempre bem. Faço é uma coisa que se calhar, às vezes tenho pena, que é, há frases que eu escrevo e eu penso assim, pá, as pessoas não vão entender isto à primeira, mas se ouvirem duas ou três vezes, vão ouvir isto e vão pensar, não estava à espera desta. E às vezes tenho pena que isso não tenha acontecido. Se calhar compliquei demasiado, ou então se calhar só na minha cabeça é aquelas coisas que nós achamos, epá, isto é incrível. E na verdade não é assim tão especial, e pronto, é o quê? Somos nós na nossa cabeça só. O que acontece muitas vezes? É o quê?
0: Sentes que a música é terapêutica? Tanto para quem faz, como que para quem a ouve e se identifica com ela?
1: Sim. Até a pessoa que não tem nada a ver com música, que não sabe tocar um instrumento, que, como eu gosto de dizer, desafinava até palmas, até essa pessoa pode ouvir uma canção e deixar-lhe emoções que essa pessoa não estava à espera. Pessoas que se calhar que não têm dificuldade em chorar, de repente ouvir uma canção de, até há canções de que podem de pessoas que não percebem nada de música ou que não têm nenhuma ligação com música, e de repente ouvi uma canção e aquilo é só o desbloquear para uma emoção que não choravam há não sei quanto tempo, ou tinham dificuldade em chorar, e de repente aquela canção toca ali com uma frase, ou com uma melodia, ou com um arranjo, em que leva a pessoa a um sentimento de desbloqueio, uma emoção. Eu acho que é a coisa, a música, e isto é um, eu sei que é muito romântico, mas a música é, para mim, é a coisa mais poderosa. É terapêutico, é em inúmeras situações, a música, por isso é que dizemos que existe a banda sonora da nossa vida, a música que é a banda sonora da nossa vida. Nós identificamos situações a canções, estávamos a ouvir aquela canção naquele momento, ou quando aquilo aconteceu, quando fomos embora, a primeira canção que tocou no rádio foi aquela, e aquilo tocou para sempre, tocou no coração. Ou acabámos uma relação, estamos a caminho de casa e começa a dar um clássico qualquer na rádio, e aquilo fere-nos o coração de uma forma, porque a pessoa está a dizer aquilo que eu estou a sentir. E a música, eu acho que é terapêutica. Por isso é que eu, se estiver triste, eu sei que músicas é que eu vou meter para me alegrar. E mesmo aquelas pessoas que parou por aquela canção, todos nós já passámos por essa fase, se calhar mais uma fase de teenager, que é, agora vou pôr aquela canção para chorar. E vou chorar, vou pôr uma canção que vai puxar essa emoção. É terapêutico. Tem um poder inexplicável. E eu falo disto de uma forma muito romântica.
0: Qual é a música da tua vida, já que tocas nesse fundo? Qual é a música que realmente te faz sentido e que é a banda sonora da tua vida? Música ou álbum? Porque muitos de vocês escolhem até álbuns.
1: Eu acho que não tenho uma canção específica, mas há várias canções que eu ouço. George Benson. If I have to live my life without you near me. Eu ouço isto e aquilo arrepia-me, e é uma música do tempo dos meus pais. E eu ouço aquilo e aquilo mexe muito comigo.
0: Qual é aquela que tu escolhes para moer-me ovos? Ou seja, aquela que precisas mesmo de ficar na fossa um bocadinho, e vais ouvir aquilo para reforçar um bocadinho mais a fossa? Também há isso.
1: Há quem
0: gosta para
1: sofrer. Sim. Eu acho que há Tears in Heaven, do Eric Clapton, que é uma muito pesada. Muito, muito, muito pesada. E é muito bonita, é muito, não sei, Let It Be, dos Beatles. Eu estou a dar coisas antigas, mas acho que são aquelas assim, aqueles grandes clássicos. Também por ser influenciado um bocadinho, por levam-me a emoções, à nostalgia. São canções que me levam, eu, se estiver com um problema qualquer ou ouvir essas canções, levam-me para o estado de espírito de quando eu tinha 8 anos, era tudo tão simples. Então acho que é tudo um misto. Talvez Slow Dancing in a Burning Room, do John Mayer. Eu não sei, há tantas. Eu sei que vou acabar esta conversa e vou pensar, ei, então, e aquela? Como é que eu não me lembrei disto, não é? De certeza. E vai acontecer a meio desta conversa, de repente, vou dizer, antes que eu me esqueça.
0: Ivos, se de repente não existisse música, a música não tinha sido inventada.
1: Mas não dá para implicar. Acho que não dá para imaginar. Bom, eu estaria só com a representação, obviamente, porque também é uma coisa que eu amo fazer. Mas acho. Não sei, acho que era muito estranho. Acho que era uma realidade muito triste. Genuinamente. Acho que lá está, voltamos à história que eu estava a dizer de ser terapêutica, a música é terapêutica. Portanto, se não existisse, acho que era. Que estranho era nós estarmos num supermercado e não estar a dar um sonzinho por cima, não é? Algo assim do género. Ou estarmos no carro e não estar a dar nada. Quer dizer, eu gosto de estar em silêncio no carro porque estou com música o dia todo. Mas. Não sei, era muito triste, era uma vida muito triste. Muito, muito, muito, muito triste mesmo.
0: Sabes que realidade é que existe no Médio Oriente neste momento? A música é censurada, literalmente. Pois. Portanto, ninguém pode ouvir, ninguém pode tocar, ninguém pode cantarolar. Como seria o Ivo num sistema destes?
1: Nós somos uns sortudos por estarmos aqui. Não só em vida, mas estarmos noutra realidade um pouco paralela que, pelo menos por enquanto, não nos bate à porta. É impossível ficar indiferente, obviamente, e não ficar chocado com essas realidades e indo até a esse ponto de repente, uma censura de não poder ouvir música, como é que eu iria estar? Se fosse uma realidade eu estando nesse país, acho que seria outras coisas, infelizmente, com que me preocupar. E acho que isso seria gravíssimo. Mas agora vamos pôr aqui uma situação completamente hipotética de agora aqui decidiam, em Portugal decidiam, música é proibido. Mais nada é proibido, não existe mais. É música, vamos censurar a música. Acho que já tenho idade suficiente para emigrar. Acho que sim. Fazia teletrabalho ou algo do género, não sei.
0: Bem, falávamos de censura, mas imagina agora a música enquanto linguagem universal. Se deixasse de existir verbo e só existisse a melodia, achas que conseguiríamos comunicar uns com os outros?
1: Sim. Sim. Definitivamente. Eu se tocar uma melodia no piano, a pessoa que estiver a ouvir vai perceber perfeitamente qual é o meu estado de espírito. Por isso é que nós ouvimos músicas e dizemos isto é uma música triste e podemos não perceber nada do que estão a dizer, mas só a melodia é uma música triste ou isto é uma música feliz. Portanto, sim, conseguimos comunicar perfeitamente. Quer dizer, não é perfeitamente, obviamente, mas pelo menos os mínimos olímpicos estavam garantidos.
0: E se de repente te dessem a oportunidade de selecionar um artista, seja ele estrangeiro ou português, para fazer um dueto especial.
1: Já não. Desde miúdo. Eu aprendi a tocar. Eu nunca tive aulas de guitarra. Aprendi a tocar guitarra a ver o John Mayer a tocar. Trás para a frente, vídeos, ouvir, tentar perceber como é que ele fazia, as técnicas, tudo. Sou fanático pela forma como ele escreve. Pela história dele na música, a forma como ele apareceu ao mundo da música, como foi crescendo e o respeito que ele tem. Já tive a sorte de o poder ver ao vivo por duas vezes, com textos completamente diferentes. E sim, acho que era aquela coisa que para mim era icónico. Icónico. Sim, definitivamente.
0: Isto falando da música enquanto linguagem universal, porque eu acho que é uma coisa que toda a gente entende dentro do mesmo espectro. Achas que a música consegue mexer com as emoções nas frequências corretas? Vocês já falaram nessa questão de existirem frequências específicas para poderem tocar sentimentos.
1: Ok, eu confesso que não estou muito por dentro do assunto. sei qual é o assunto, já vi vídeos sobre isso, já tentei perceber, nunca explorei. Mas acredito que sim, acredito plenamente que sim. Acredito sim, há frequências que nos conectam de outra forma, que têm um poder muito especial, eu acredito que sim. Curiosamente é uma coisa que ainda não experimentei e que há de passar aqui por um processo de invenção de certeza absoluta dentro do estúdio, porque é bastante interessante. E acho que sim, acredito plenamente que sim.
0: Já foste tocado por uma música específica? Uma coisa que bateu forte em alguma altura da tua vida em que tens sentido aquela música, a presença daquela música?
1: Já. George Benson, Nothing's Gonna Change My Love For You, que é, não sei se é o piano, se é a interpretação. Aliás, está a canção que eu estava a tentar lembrar e ainda há um bocadinho. Que é uma versão da Whitney Houston, Luther Vandross, Stevie Wonder e Diane Warwick, acho eu, que é a versão que está no YouTube, agora não me lembro. A versão não existe mais de lado nenhum, que é o That's What Friends Are For. Keep smiling, keep shining, knowing you can always count on me. Que é um clássico. Essa canção é uma canção que toca. E lá está, é aquelas que eu não consigo perceber se é a letra, por ser tão bonita, tão especial e sobre a amizade. Mas a amizade também pode ser a relação, uma relação amorosa, ou seja, é a proximidade de duas pessoas. Se é a forma como eles cantam, os quatro. Se é a harmónica por parte do Stevie Wonder. Se é, não sei. Mas é uma canção que toca e mexe em, eu não digo que entre. Não sei explicar, é que ele entra ali, não sei, eu consigo pôr os fones e ficar a viajar por completo a ouvir aquela canção.
0: De alguma vez alguém chegou perto de ti e partilhou contigo uma mensagem relativa a um tema teu, alguma história que tenha marcado a vida dessa pessoa, algo relativo a uma música que realmente tenha tocado verdadeiramente a vida dessa pessoa, ou ter feito diferença, ou porque foi uma âncora na vida da pessoa num determinado momento menos agradável, ou porque foi a música escolhida, por exemplo, ao nascimento do filho ou da filha. Já alguém partilhou assim histórias?
1: O Amor Desleixado, eu sei que já foi a canção de vários casais. O Amor de Madrugada já foi canção de vários casais e canção de casamento. Assim como há muitas histórias que sim, eu no final do meu espetáculo eu faço questão de ficar com toda a gente no final do espetáculo, seja o tema que for, que é graças a essas pessoas que eu estou ali, portanto, graças a elas que eu estou em cima de um palco, eu fico com toda a gente e gosto mesmo de conversar e de ficar a conversar. E eu tenho uma proximidade muito grande com as pessoas que me seguem. E sim, eu vou ouvindo muitas histórias de músicas minhas que te ajudaram a ultrapassar fases mais complicadas, que ajudaram a resolver algumas coisas na cabeça das pessoas e no coração das pessoas, minimamente. Eu acho que assim, a canção mais, eu diria, não sei se é a palavra certa, mas palavra, vou usar a canção mais poderosa nesse sentido de tocar mesmo nas pessoas e entrar lá dentro em assuntos muito específicos, é a minha canção Só Desta Vez. É uma canção que eu cada vez que eu toco em palco eu vejo como é que ele toca nas pessoas, a mensagem que eu estou a passar, desde as pessoas mais novas a pessoas bem mais velhas. Já vi muita lágrima no público a ouvir a canção ao vivo. E se isso acontece é porque realmente aquilo está a entrar lá e está. As pessoas estão a conseguir, via a minha canção, dizer aquilo que não conseguem dizer.
0: Como é que sente o artista nesse lado quando detecta esta interpretação?
1: Eu tenho a sorte de já ter pisado muitos palcos, tenho mesmo muita sorte por isso e continuar a fazer isso. Para mim todos os concertos é como se fosse o primeiro, sinto o mesmo nervosismo, a mesma emoção, é sempre a mesma adrenalina. E esse momento no meu espetáculo continua a ser sempre como se fosse a primeira vez. Eu vejo isso e sempre que tenho a oportunidade, sempre consigo, eu deixo ao público e quero partilhar isso com essa pessoa, porque eu sei o quão terapêutico. Nem gosto muito de usar esta palavra, porque de repente parece usar assim, aquele concerto, aquele momento ali em que o público está comigo, eu estou com o público, e aquela canção está a ajudar a pessoa de alguma forma, e eu gosto de estar lá e poder olhar nos olhos da pessoa e poder partilhar. De repente, esquecer que estamos num concerto, esquecer que estão aqui milhares de pessoas, esquecer isso tudo, e estamos só aqui os dois, tipo, vamos passar por isto juntos, dar a mão e passar por isto juntos. Quando não consigo descer ao palco, é demasiado alto e às vezes não dá, não tem o quê. Uma pessoa está muito afastada, mas eu vejo na mesma. Já me aconteceu, e acontece muitas vezes, e não tenho problemas nenhum em assumir isso, de muitas vezes eu não acabo de cantar a canção porque mexe comigo também. Porque é um bocado aquilo de, não, olha, não estou sozinho, não estamos sozinhos, estamos todos na mesma luta, vamos só. E às vezes também me vou um bocado, mas alguém a chorar, é tipo, bora, não, também vou, porque tem que ser. É muito forte. É muito bonito, e é forte, mas não é aquele forte de... É um forte bonito, não sei explicar. Sabe bem. Também eu sou um gajo que sabe bem chorar, portanto.
0: E, bom, chegamos a um momento em que nos despedimos do nosso público e te peço uma mensagem para eles. Nós estamos em FM nas 5 ilhas do Grupo Central do Arquipélago. Estamos situados em São Jorge, mas emitimos para a Terceira, Graciosa, Pico, Faial e, logicamente, a nossa ilha de São Jorge. E também estamos online para todo o mundo. E quando falo todo o mundo, falo especificamente da nossa diáspora, que nos segue muito pela internet. E a diáspora açoriana está no continente americano, ao longo do continente americano, principalmente. Portanto, força, desse lado, manda a tua mensagem para este lado do oceano, para que as pessoas te ouçam.
1: Quero desde já agradecer a toda a gente que me vai acompanhando, que continue a ouvir as canções e obrigado por fazerem parte da minha história. E aquilo que eu posso dizer é que prometo que muito, muito em breve nos vamos voltar a ver, porque eu já não vou em trabalho aos Açores, vou de férias todos os anos. Mas em trabalho já não vou desde 2021 ou 22, acho que é 22, desde 2022. Mas posso dizer que muito em breve nos vamos ver. E é bom matar saudades. Porque foi dos concertos mais especiais que eu tive na minha carreira, foi nos Açores.
0: Obrigada, Ivo, da nossa parte.
1: Obrigado.
0: Finalmente estamos aqui, não é?
1: É verdade.
0: Finalmente estamos aqui.
1: É verdade.
0: E quem sabe ver-nos num palco bem perto de nós, muito em breve.
1: É verdade.

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1: Então, como é habitual, ouvimos o nosso convidado. A nova dele chama-se Deixar Deres e é que vamos ouvir já a seguir. Ivo Lucas.

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1: Roda agora a nova de Gustavo Reina, chama-se Deixa o Número Aqui.

0: onde é que eles tinham a cabeça? Agora, Outside Day e Marisa Oliveira, no final desta hora.
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Olá, muito boa tarde novamente. Sejam bem-vindos à segunda hora do Heartbeat Music de hoje. Eu sou Alexandra Avernaz, estou convosco desde as 4 da tarde e para ficar até às 6. Com este que é o programa que vos traz entrevistas musicais, o top da semana e também as notícias da música. Iniciamos musicalmente com Jerusalema, um tema de 2020.

deveria estar mesmo no top? É muito simples, basta adicionar uma nova opção à listagem e ela passa a fazer parte da lista de votação. Cuidado, há uma regra principal que é: não devem existir mais do que uma música por artista a votação durante a semana. Caso aconteça a introdução de uma segunda música de um artista, esta segunda música será anulada. Perguntam vocês porquê? É muito simples. Houve tempos em que tivemos três músicas do mesmo artista no top 5 e só duas diferentes. Ou seja, estamos a valorizar demasiado um único artista e pouco os outros. Assim, damos a oportunidade de todos os artistas poderem entrar na nossa tabela. Isto de forma equitativa, de forma igualitária. Por isso é que colocámos esta regra. Não se chateiem por aí, porque gostavam de ver o mesmo artista duas vezes. Pronto, ele há de vir uma vez com uma música e de outra vez com outra música, se assim vocês o entenderem. Mas no top desta semana, a verdade é que não houve mexidas. De qualquer forma, vamos apresentá-lo. Não tarda muito.

Souls agora para Midnight Till Morning. O tema EMF é o novo tema desta boys band criada num programa televisivo de mix de artistas para arranjar uma banda. É esta que antecipa o top da IRL Souls. Fique por aí. Somos Rádio Lumena, Heartbeat Music. Este é Midnight Till Morning com EMF.

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1: Começa agora a contagem decrescente do Top 5 da RDL Açores e esta semana vocês decidiram que o top seria aparentemente igual àquilo que vocês desejaram e conseguiram fazer a semana passada. É verdade, votaram e o top manteve-se. Mesmo assim, vamos à apresentação dos artistas que estão no top. No número 5 mantém-se então Os Excesso. Eu Vou Estar Aqui é o último single desta boys band, a mais antiga de Portugal. Em Excesso, Eu Vou Estar Aqui mantém-se no número 5.

Inês Apenas com Sinto Muito, esta semana no número 4. Quanto ao número 3, surpresa das surpresas, mantém-se nas mãos de Fernando Daniel e Juru.

Fernando Daniel, na mesma posição da semana passada, no número 3, com Juro. Quanto ao número 2, imaginem só, mantém-se nas mãos dos Grande Pulsar e da Tainá, com o tema Para Mim. Tainá, que deu um fantástico concerto esta sexta-feira no Museu Francisco Lacerda, na Calheta. Eu estive lá, aliás, nós já conhecíamos a Tainá aqui da entrevista do Heartbeat Music, no Conversas com a Essência Musical. Fui fazer-lhe uma visita, cumprimentá-la, estive lá a falar com ela durante algum tempo, antes e depois do concerto, que foi fantástico, um concerto relaxante, com a participação de um grupo cá da terra, com expressão corporal, com ritmos corporais, muito, mas mesmo muito, muito interessante o espetáculo. Para quem foi, parabéns por ter conseguido ir. Para quem não foi, paciência, porque já passou e não tiveram a oportunidade de participar neste concerto fantástico desta brasileira Tainá. É ela que dá um abraço nesta música Para Mim, com os Grande Pulsar, que esta semana se mantém na vice-liderança da tabela. É o número 2.

E as manutenção nas mãos do Lusa, o tema Eros, no primeiro lugar. Já cá anda há 27 semanas, muitas delas no número 1. É o nosso líder inabalável nas últimas semanas, tem sido dele. Lusa e Eros no número 1.

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3: Eis a nova de Bárbara Tinoco, chama-se Sangue na Guerra.
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A nova de Bárbara Tinoco, Sangue na Guerra, Sexy. Uma música incluída no mesmo álbum de Bárbara Tinoco, mas cantada por alguém diferente. Ela é madrinha da filha da Bárbara Tinoco, a Carolina Deslandes, canta Masha, que é uma música dedicada à filha de Bárbara. Masha.

novidades, Lady Gaga, e agora Ana Castela com Pedro Sampaio. Aí vai, meninos mais novos, um funk novo, Agora ou Nunca, saiu sexta-feira.

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2: Dua Lipa processou a Samsung por uso indevido da sua cara em embalagens de televisores vendidos nos Estados Unidos e exige 15 milhões de dólares, perto de 13 milhões de euros de indemnização por violação de direitos de autor, violação de marca registada e apropriação indevida de imagem. A artista britânica não só diz que não deu autorização para a utilização da sua cara em embalagens, como a marca de tecnologia se recusou a resolver a situação. No processo que deu entrada no Tribunal Distrital da Califórnia, lê-se que a fotografia utilizada foi tirada do backstage do festival Austin City Limits em 2024. A Samsung Electronics reagiu à notícia defendendo que a imagem da artista Dua Lipa foi utilizada em 2025 para ilustrar conteúdo de parceiros e ficou disponível em televisores Samsung, tendo sido originalmente fornecida por um parceiro de conteúdos para o nosso serviço de streaming gratuito, a Samsung TV Plus. A imagem só foi utilizada após termos recebido garantias explícitas por parte deste parceiro de que a devida autorização tinha sido obtida, incluindo para a utilização em embalagens de venda e retalho. Lê-se ainda na declaração: tendo em conta estas garantias, rejeitamos quaisquer alegações de utilização indevida intencional. A marca acrescenta ainda que tem o maior respeito pela artista e pela propriedade intelectual de todos os artistas e que procurou ativamente encontrar uma resolução construtiva com a equipa representante de Dua Lipa. A Bulgária foi o país vencedor da Eurovisão 2026 com 516 pontos. A canção intitula-se Bragaranga e é interpretada por Dara. É a primeira vez que a nação europeia consegue a vitória no concurso musical, tendo recolhido a preferência do júri 204 pontos e do televoto 312. A vitória da 70ª edição do evento acontece após a delegação búlgara ter estado 4 edições sem participar. Israel ficou em segundo lugar, obtendo 343 pontos, a meio dos quais do público. Na última posição, como tem vindo a ser habitual, ficou o Reino Unido com um ponto atribuído pelo júri. O televoto deu 0 pontos à canção britânica. Este ano, Portugal ficou de fora da final da Eurovisão. A canção Rosa dos Bandidos do Canto foi eliminada na primeira semifinal. O concerto que Kanye West iria dar em Nova Delhi, na Índia, a 23 deste mês, foi cancelado. A promotora do local, White Fox, responsável pela organização do evento, anunciou o cancelamento do espetáculo através das redes sociais. A White Fox justifica a sua decisão com questões de segurança. Depois de meses de planeamento e preparações para aquela que iria ser uma das maiores produções ao vivo de sempre na Índia, a segurança e o bem-estar do público e dos cidadãos indianos continua a ser a nossa prioridade máxima, pode ler-se. Este foi o quinto concerto de Kanye West a ficar sem efeito este ano, após o polémico rapper ter visto espetáculos cancelados ou adiados em França, Inglaterra, Polónia e Suíça. Em causa, na maioria da parte dos casos, estão as declarações antissemitas que fez ao longo dos últimos anos. O Nós Alive revelou a programação completa de 3 dos seus palcos e algumas novidades para 2026. Em conferência de imprensa, a promotora Everything is New desvendou os nomes que passarão pelos palcos Coreto, Comédia e Fado Café. No palco Coreto, destaque para os nomes como Reta, Nean Soul, Dinesh Souza, Redoma ou Sherivari, numa programação feita sobretudo a partir de jovens talentos nacionais. O palco Comédia irá contar com nomes como Gilmário Vemba, Beatriz Costa, Eduardo Madeira e Gel, Duarte Pita Negrão e Vasco Pereira Couto. Já o Fado Café acolherá atuações de Diana Vilarinho, Ana Sofia Varela ou Beatriz Felício, assim como um espetáculo especial de Legendary Tiger Man em homenagem a Carlos Paião, a reboque da biopic sobre o falecido músico. O Nós Alive 2026 realiza-se de 9 a 11 de julho no Passeio Marítimo de Algés. Para além dos nomes supracitados, por ali passarão artistas como os Foo Fighters, Pixies, Buraca Som Sistema, Florence and the Machine, O Lords. O músico Paulo Furtado, de Legendary Tiger Man, estreia em julho no Festival Nós Alive, um espetáculo no qual revisita o repertório de Carlos Paião, 1957 a 1988, levando assim ao palco a música que criou para o filme sobre o cantor. A promotora Everything is New anunciou numa conferência de imprensa que volta a receber em julho, nos dias 9, 10 e 11, o Nós Alive, as últimas novidades da 18ª edição. Uma delas é a estreia absoluta absoluta do espetáculo Playback Paião por Tigerman, com apresentações em 2 dias do festival no Fado Café. De acordo com a promotora, o espetáculo leva a palco o universo musical criado por The Legendary Tigerman para o filme Playback, um filme sobre Carlos Paião, realizado por Sérgio Graciano, que chega aos cinemas a 5 de agosto. O filme inclui uma música inédita recuperada a partir de maquetas caseiras deixadas pelo músico que morreu em 1988 aos 30 anos num acidente de automóvel. Os Rolling Stones não vão fazer uma digressão este ano, apesar de terem um novo álbum intitulado Foreign Tongues a sair a 10 de julho. Contudo, o guitarrista Keith Richards assumiu em entrevista à Associated Press que o regresso aos grandes palcos poderá acontecer em 2027. Podemos falar no próximo ano, neste momento estamos apenas a falar de termos terminado o álbum e a considerar o que fazer a seguir, revela o músico britânico. Muito em breve, mas não este ano. Foreign Tongues incluirá um novo single In The Stars, mas também uma versão de You Know I'm No Good, de Amy Winehouse. A capa do álbum, assente numa pintura do artista norte-americano Nathaniel Mary Quinn, conta com o português Braulio Amado na direção de arte. O sucessor de Hackney Diamonds, de 2023, conta com a participação especial de Charlie Watts, registada numa das últimas sessões de gravação antes da sua morte em 2021, e colaborações com Paul McCartney, Robert Smith dos The Cure, Chad Smith dos Red Hot Chili Peppers e Steve Winwood. O diretor do Festival da Eurovisão, Martin Green, afirma que a Rússia poderá regressar ao concurso apesar da guerra na Ucrânia. Em entrevista realizada pelo jornalista e conselheiro político Pablo Ohana, Green salientou que invadir outro país não é um motivo para ser excluído da Eurovisão. A Rússia poderá voltar, mesmo que a guerra na Ucrânia continue, disse. A VGTRK, emissora estatal da Rússia, só tem que cumprir as regras de adesão à União Europeia de Radiodifusão, UER. A Rússia está ausente do palco eurovisivo desde 2022, ano em que foi excluída do concurso na sequência da invasão à Ucrânia. À altura, as emissoras russas RTR e Channel One anunciaram a suspensão da sua adesão à UER, o que impede a Rússia de participar no concurso. Desta conversa com Martin Grimm, Ohana destaca que não terá havido discussão na UER em torno de uma eventual participação neutral da Palestina, mostrando-se o diretor do concurso satisfeito com a forma como o debate sobre a participação de Israel foi gerido este ano e com todas as decisões tomadas. Os BTS, Madonna e Shakira vão atuar no espetáculo de intervalo que vai ter lugar na final do Campeonato do Mundo de Futebol, que se inicia em junho. De acordo com a BBC, o espetáculo com o qual a FIFA pretende emular uma tradição antiga da Super Bowl terá no total 11 minutos e será curado por Chris Martin dos Coldplay. Será a primeira vez que uma final do Campeonato do Mundo contará com uma produção semelhante. Shakira, que atuou recentemente perante 2 milhões de pessoas em Copacabana, é novamente a altura do hino oficial do Campeonato do Mundo com Die Die, canção que conta com a colaboração de Burna Boy. A cantora colombiana já tinha dado voz a Waka Waka, hino oficial da edição de 2010 do torneio. Em março, o presidente da FIFA, Gianni Infantino, afirmou que este espetáculo será um momento histórico próprio do maior evento esportivo do mundo. O Campeonato do Mundo de Futebol de 2026 terá lugar nos Estados Unidos, Canadá e México, a partir do dia 11 de junho. A final está marcada para 19 de julho. Portugal é um dos 48 países em prova. Sean Clown Crahan, membro fundador do Slipknot, revelou necessitar de uma cirurgia ao coração. Em declarações ao podcast Tetragrammaton de Rick Rubin, o músico revelou que por vezes sente que está a morrer. Tenho o coração acelerado, preciso de ser operado, contou. Descobri isso após a minha última digressão. Não me estava a sentir bem, a enfermeira tentou fazer um eletrocardiograma e não estava a conseguir. A dada altura adormeci e acordei a perguntar se iam conseguir fazer o exame. Pensavam que estava a ter um ataque cardíaco. Segundo o Clown, a cirurgia de que necessita é bastante fácil. Dão-te alta no próprio dia. Não te abrem ao meio, disse. Tem a ver com a eletricidade.
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2: Regressamos à música na reta final do nosso programa. Este é Vítor Lusquinhos, que será o nosso próximo convidado na próxima semana do Conversas com a Essência Musical. Margem da Lei é o single de estreia deste artista pop português. É

Fantástica esta Need Your Love, e é com ela que nos despedimos esta semana. Voltamos a voltar ao ar na próxima semana, no próximo domingo. E a repetição no sábado, lá está. Com o nosso convidado, Vítor Lusquinhos, a fazer-nos companhia no Conversas com Essência Musical. Eu sou Alexandra Alvaraz, estive convosco desde as 4 da tarde até às 6. Fique bem e um bom início de semana para todos.

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1: 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O último sinal foram 18 horas.
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1: A primeira hora do Clube 80 começa com Jean-Michel Jarre. Eu sou o Luís Ferrão e aqui está a música dos 30, 40, 50 e por aí fora.
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1: Liga-te ao grupo Clube 80 no Facebook e pede para aderir. Depois escolhe e partilha comigo as músicas que mais gostas dos anos 70, 80 e 90. Mas atenção, que as músicas de 2000 que estiveram no forno nos anos 90 também contam.

0: a tocar um solo de saxofone a partir do espaço para uma última faixa do álbum Last Rendezvous, o que teria sido a primeira gravação musical em órbita.
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0: Feel the Hit, Jean Beauvoir, música da banda sonora do filme Rocky 4. Junta-te ao grupo Clube 80 no Facebook. Pede para aderir, escolhe e partilha comigo as tuas músicas, aquelas que mais gostas dos anos 70, 80 e 90. A seguir, entram no Clube 80 os Placebo.

São músicas como esta que me fazem estar aqui ao fim de semana. A 25 de janeiro de 1999, os britânicos Placebo colocaram à venda Every You, Every Me, o terceiro single do segundo álbum Without You, I'm Nothing. Foi lançado em conjunto, em dois CDs e em fita de cassete, mas também existiram cópias promocionais em vinil de 12 polegadas. A música alcançou a posição 46 na Austrália, a 99ª na Alemanha e a 11ª posição na UK Single Charts. As próximas duas são de Morrissey.

Morrissey regressa a Portugal a meio de 2026. O primeiro concerto será na Super Boca Arena, no Porto, no dia 1 de agosto. O espetáculo vai servir para apresentar os temas do novo álbum Makeup is a Lie, editado em fevereiro de 2026. Será o primeiro concerto de Morrissey em Portugal desde 2014, ano em que esteve no Coliseu dos Recreios, em Lisboa. O ex-Mets tem sido notícia nos últimos anos pelos seus muitos cancelamentos de espetáculos. Só este ano já cancelou 6, o último dos quais em Valência, Espanha. Os bilhetes para o concerto já estão disponíveis, mas o preço ainda não sabemos. Every day is like Sunday, Morrissey.

Esta é mais uma partilha no grupo Clube 80 do Facebook que a Sandra Carvalho, que é natural de Castanheira de Pera, deixou no nosso grupo. The Girls e Drive. Obrigado, Sandra. Tudo de bom para ti. Bom fim de semana.

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1: Junta-te ao grupo Clube 80 no Facebook, pede para aderir, escolhe e partilhe comigo as músicas que mais gostas dos anos 70, 80 e 90. O António Pinto de Lisboa partilhou connosco o Desert Rose de Sting. Um abraço, António, obrigado por mais uma grande canção. Bom fim de semana.

Agora, a música da terra de Sua Majestade, os Spandau Ballet e Lifeline, e também os ABC com The Look of Love.

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1: Esta é a música dos trintões, quarentões, cinquentões e por aí fora. Mas os mais novos também gostam destas canções. Agora deixo-vos com uma das faixas do disco 78-82 dos Chutos e Pontapés, que se chama Saman. Depois ouvem os Ex-Votos. Obrigado pela companhia. Vocês são mesmo os maiores.
2: Olá, eu sou o Tino dos Chutes e Pontapés, gosto muito do Clube 80.

Lusa, agência de notícias de Portugal, escreveu a 21 de abril de 2011. Morreu José Leonel, dos Ex-Votos e antigo vocalista dos Chutos e Pontapés. O músico José Leonel, um dos fundadores dos Chutos e Pontapés e dos Ex-Votos, morreu aos 50 anos vítima de cancro no fígado, disse a Lusa, fonte ligada à família. Na década de 80, quando questionado sobre o nome do grupo, José Leonel respondia: estes são os Ex-Votos no cumprimento de fazerem música em Portugal e esta é a nossa igreja. Assim a banda acabou por adotar este mesmo nome. Em 1986, o single Sutilezas Porno Populares é lançado na coletânea Idade do Pecado. Em 99, a banda foi convidada pelos Chutos a participar no disco de comemoração dos 20 anos. 20 anos, 20 bandas, onde interpretaram o tema Salmon. A banda fez uma versão da música Fado do Estudante, original do filme A Canção de Lisboa, onde é interpretado por Vasco Santana. O último concerto do grupo, com o fundador Zé Leonel, ocorreu a 13 de abril de 2011, em Odivelas, tendo contado com a participação especial de Calu, também ele membro fundador dos Chutos e Pontapés, e de vários ex-membros desta banda.

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1: Esta é a música dos 30-ões, 40-ões, 50-ões e por aí fora, mas os mais novos também gostam destas canções. É verdade. O Ziasi, Honor of the Lonely Heart, foi uma partilha no grupo Clube 80 do Facebook do José Canes de Coimbra. Obrigado, amigo. Um bom fim de semana para ti. Obrigado também pela companhia. Vocês são mesmo os maiores. Não saiam daí.

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1: Aqui está a segunda hora. Eu sou o Luís Ferrão e terá comigo o grande Freddie Mercury. A meio desta hora vamos lembrar um dos desenhos animados que eu mais gostava de ver na televisão. Venha daí. Bom fim de semana.

0: Saudades desta voz única, quem não tem, que fez parte de uma das grandes bandas de sempre, os Queen. A próxima é de Gary Lowe e logo depois ouvem Fast Love de George Michael.
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0: Siga tal o grupo Clubatenta no Facebook, pede para aderir e depois partilhe as músicas que mais gostas dos anos 70, 80 e 90.
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0: Hoje lembramos Scooby-Doo no Clube 80. Scooby-Doo é uma série animada criada por Joe Ruby e Ken Spears. Inicialmente a série foi produzida pela Hanna-Barbera, mas a editora Hanna-Barbera foi absorvida pela Warner Bros. Em 2001.
2: And that's why there hasn't been anything good written since the 1970s.
0: É o desenho animado americano com o maior número de temporadas de todos os tempos. Perde apenas para os Simpsons.
2: Thank you. Okay.
0: Quatro adolescentes armados em detetives, Fred, Velma, Daphne e Salsicha, com Scooby-Doo, um cão alemão que fala...
3: Can we just be friends?
0: Viajam numa carrinha, máquina de mistério.
4: We need your help.
0: E ajudam a investigar casos estranhos. Visitam lugares inóspitos, casas mal-assombradas, parques abandonados, pântanos e ilhas. A maioria das vezes são ameaçados por monstros, zumbis e outros tipos de vilões, a que chamam fantasmas. Os detetives seguem pistas, fogem dos vilões e muitas vezes vêm-se perdidos em labirintos, passagens secretas e caves escuras. Geralmente, dividem-se sempre em dois grupos quando vão à procura de pistas. Fred, Daphne e Velma vão para um lado, enquanto Salsicha e Scooby vão para o outro e sempre acabam perseguidos pelos vilões do episódio.
5: Let's get out of here.
0: A fórmula dos episódios é sempre a mesma, mas sem isso, o brilho do programa nem existia. Depois de uma cena de perseguição ou uma sequência musical por meio de algum plano ou ideia mirabolante, os vilões sempre são apanhados. Após serem desmascarados, os vilões costumam dizer: eu tinha conseguido se não fossem aquelas crianças e aquele cão idiota. Este bordão faz parte de todos os desenhos animados realizados nesta série.
6: Like mine bringing me back some too?
0: Quando gravou a canção Strangers in the Night, Frank Sinatra não podia imaginar que iria inspirar Scooby-Doo. Este nome, Scooby-Doo, o nome de Scooby-Doo, vem no trecho da música de Sinatra, onde ele canta Dooby-Doo. Num voo para Los Angeles, o Sr. Silverman ouviu a canção de Sinatra e Dooby-Doo não lhe saía da cabeça. Rebatizou o desenho de Scooby-Doo, Where Are You? E tornou-se Scooby-Doo, a estrela do programa.
7: I was putting them to sleep. It's their bedtime.
6: That's a good one. Right, Scooby-Doo?
0: Hoje trouxemos ao Clube 80 um dos cachorros mais famosos do mundo, Scooby.

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O grupo Combatente no Facebook pede para aderir e depois partilhar as músicas que mais gostas dos anos 70, 80 e 90. Boys Do Fall In Love, de Robin Gibbs, dos Bee Gees. Agora mais Stride.

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1: Esta é a música dos trintões, quarentões, cinquentões e por aí fora. Depois de Holiday Rap de MC Michael G e DJ Sven, deixo duas de Mark Almond. A primeira é Say Hello, Wave Goodbye. Obrigado pela paciência que tiveram em ouvir as músicas do século passado. Eu volto na próxima semana.

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2: Horas nos Açores.

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1: Bem-vindo a mais uma edição da Queda dos Anjos, todas as texturas do rock, semanalmente aqui na tua rádio. Sem mais demoras, vamos iniciar esta hora da Queda dos Anjos com os The Charlatans e o tema I Don't Want to See the Sights. E é um tema da banda britânica de indie rock, lançado em 23 de março de 1992. Ela abre o segundo álbum de estúdio da banda, intitulado Between 10 and 11, produzido por Flood. Som mais denso e hipnótico em comparação com o da estreia da banda. Depois, nesta hora, James e Deacon Blue, logo de seguida, fiquem na nossa companhia. Todas as texturas do rock.

Abertura de hora para The Charlatans, James e estes Deacon Blue, com Real Gone Kid, um dos maiores sucessos da banda escocesa de pop rock, lançado a 3 de outubro de 1988. O tema foi o primeiro single do seu segundo álbum de estúdio, When the World Knows Your Name, de 1989, que chegou ao topo da tabela de álbuns do Reino Unido e cá para Portugal também foi um grande êxito. Vamos agora para Desert Plain. Vamos a 2017 ouvir Hot Cars.

de Zach Wild com Million Miles Away. Atrás passaram por aqui o Heavy Foot com Get Up e os portugueses Zero e o tema Gritar. Todas as texturas do rock semanalmente aqui na Queda dos Anjos, a Toulouse Vial. Agora vem aí os Magnum em 1986, libertam o

The Revolver, e é uma interpretação mais intimista e crua da sua icónica Power Ballad de 2004. Já estão aí os Volcano Char para nos apresentarem o tema Bygone.

a final da queda dos anjos com os Wizard Buddy Holly de 2001. Atrás ouvimos os Wolf Alice com Bros e Volcano Choir com Bygone. Todas as texturas do rock semanalmente aqui na tua rádio comigo, Zavial. Vamos ficar com o tema Bobro, um dos temas de destaque da banda portuguesa You Can't Win, Charlie Brown, formados em 2009. Vamos recordar aqui o álbum de estúdio, o seu terceiro Marrow, de 2016. Fiquem bem na nossa companhia. Voltamos dentro de 8 dias para mais uma Queda dos Anjos. Até lá, stay safe.

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1: 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São 21 horas.

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2: Boa noite, são 22 horas. 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
2: Boa noite, são 23 horas.
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2: Boa noite, são 0 horas.
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